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Inspira FM, faz bem ouvir o Will to Power, I'm Not in Love. Eu sou o Jorge Moreno, a gente se fala amanhã agora às 5 em ponto pro checklist. Vem aí o Inspira Mais Relax. Pra você uma excelente noite, fica bem. Ah, antes do relax, vou deixar você muito bem acompanhado com George Harrison.

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0: Em Campinas, 6 em ponto.
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0: Uma excelente quarta-feira para você. Hoje é dia 5 de agosto de 2026. Está começando o Inspira pela Manhã, o seu programa de músicas e notícias aqui pela Inspira FM. As principais manchetes de hoje são: a Unicamp abre atendimento gratuito para dependentes de apostas eletrônicas. Após caso de raiva, Campinas faz força-tarefa para vacinar animais em casa e no entorno do Cemitério da Saudade. A Rua Marechal Deodoro será interditada hoje no centro de Campinas para obras de enterramento da fiação. O bloqueio vai durar até 2027. Eu sou o Renato Zadi, com você até as 9 da manhã, trazendo o que há de melhor em músicas. Inspire-se, agora 6:01.
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0: Inspira FM 6:12.
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0: O tempo segue firme hoje na região de Campinas, com céu parcialmente nublado e predomínio de sol. Segundo o CEPAGRE da Unicamp, as temperaturas ficam entre 17 e 30 graus Celsius, com umidade mínima entre 25 e 30%. À tarde, são esperados momentos de vento moderado. Para amanhã, a nebulosidade varia de sol a céu parcialmente nublado, com possibilidade de pancadas de chuva no fim da tarde, sem previsão de volume alto. No sudeste, o INMET alerta para a chance de um ciclone bomba nos próximos dias, com avanço de frente fria e queda nas temperaturas ainda esta semana.
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0: Inspira FM 6:28.
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0: O Hospital de Clínicas da Unicamp abriu um serviço gratuito para pessoas com dependência em apostas eletrônicas em Campinas. O atendimento começou em abril no ambulatório de psiquiatria e é feito às quartas-feiras das 8 da manhã até às 11:30, sem necessidade de agendamento. Maiores de 18 anos passam por uma triagem, avaliação psiquiátrica e o grupo de acolhimento. Depois, os adultos são encaminhados para grupos terapêuticos e adolescentes recebem um atendimento individual. Agora 6:30.
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0: Wonder, For Your Love, 15 para 7 agora.
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0: Os agentes de saúde de Campinas vacinaram cães e gatos de casa em casa ontem no entorno do Cemitério da Saudade após confirmar o primeiro caso de raiva em uma gata desde 2016. Segundo a prefeitura, 180 animais foram mapeados em um raio de 300 metros e os moradores que não estavam em casa foram orientados a levar os pets para a imunização no sábado agora. A ação é de bloqueio e não haverá campanha em massa na cidade. A vacina antirrábica gratuita segue disponível na unidade de vigilância de zoonoses com agendamento.
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0: Robson Ramos chega logo agora para trazer as primeiras informações de como anda a movimentação em Campinas. Bom dia para você, Robson.
2: Bom dia, Renato Zadi, para você, para o ouvinte da Inspira. E o destaque do trânsito é da rodovia dos Bandeirantes, no caminho para São Paulo, por causa de obras. O trânsito está travado agora, ali na altura da passagem pelo quilômetro 97. Vai dali até o 93, depois a condição melhora, o motorista consegue fazer o caminho. Mas a parada atinge bastante quem vem também da Anhanguera pela Adalberto Panzan e quem vem ali da região de Americana, de Piracicaba, pelo outro trecho da Bandeirantes. Então atenção, porque o caminho é bem complicado agora por ali. 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
0: Muito obrigado, Robson, 6h47.
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0: Inspira FM, um minuto para 7.
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0: O dólar fechou ontem em alta de 0,87%, cotado a R$5,13. Já o Ibovespa caiu 0,07% e terminou aos 177.883 pontos. O mercado acompanhou dados de emprego dos Estados Unidos à espera de sinais sobre juros do país e também observou o cenário no Oriente Médio. No Brasil, as atenções seguem para a pesquisa industrial mensal e para os novos balanços corporativos. Amanhã, o foco também fica na decisão do Banco Central sobre a taxa básica de juros.
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0: De volta ao Robinson com atualizações para você, Robinson.
2: De volta com o trânsito, que está lento pela rodovia Santos Dumont na chegada a Campinas, do quilômetro 75 ao 76, no acesso ali para Anhanguera e para o Jardim do Trevo. Para quem vai do lado contrário, no sentido de Viracopos e Indaiatuba, agora a condição de trânsito é boa. 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
0: Muito obrigado, Robinson.
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0: Inspira FM 7:13.
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0: Os Estados Unidos revogaram o visto da embaixadora do Brasil em Washington, Maria Luísa Ribeiro Viotti. A decisão foi anunciada ontem e, segundo o Departamento de Estado, ocorre por causa da demora do Brasil em aprovar o novo embaixador americano em Brasília. Washington também cita a retirada de vistos de diplomatas dos Estados Unidos pelo Itamaraty. O governo americano diz que a medida é uma resposta. O visto pode ser estabelecido ou restabelecido se o Brasil der o aval diplomático pedido pelos americanos.
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0: Vamos ver como anda o trânsito em Campinas, Robinson.
2: De volta com o trânsito, Renato, Avenida das Amoreiras, com lentidão agora no sentido do centro a partir da Tancredo Neves. Essa condição ruim vai até um pouco antes da passagem pela Anhanguera, na altura da Engenheiro Vital Vitorazzo. Depois dali, a

0: condição melhora bem. Aí do outro lado tem outro bloco de lentidão entre a Paulo Lacerda e a Cassiano Gonzaga. Aí dali pra frente a condição melhora bem. Pro bairro, o trânsito é bom pelas Amoreiras agora. 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
1: Agora 7:15.
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0: 7:28.
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0: A Rua Marechal Deodoro será interditada no centro de Campinas hoje para o início das obras de enterramento da fiação. Segundo a INDEC, o bloqueio será permanente durante a execução dos serviços e atingirá o trecho entre a Avenida Francisco Glicério e a Rua Doutor Quirino, além do cruzamento das ruas Marechal Deodoro e Sacramento. A previsão é de que o bloqueio permaneça até a conclusão da obra, que está prevista para 2027. Para quem vai a Francisco Glicério, o desvio será pelas ruas Sacramento e Orozimbo Maia.
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0: Inspira FM 7:42.
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0: A Secretaria de Saúde de Campinas alertou para uma tentativa de golpe pelo WhatsApp usando o nome e a imagem do Centro de Saúde Sírios Cosmos. Segundo a prefeitura, um paciente recebeu uma mensagem de um número que não pertence à unidade. Os centros de saúde podem fazer contato apenas para orientar o comparecimento do paciente, mas não pedem dados pessoais, senhas, documentos ou algum pagamento. A orientação é não responder a contatos suspeitos e confirmar qualquer chamada pelos canais oficiais da unidade.
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0: Vamos ver o movimento em Campinas como está nesse momento?
2: Renato Prestes Maia, já bem lenta agora depois que passa ali do trevo da Anhanguera, caminho do centro, o motorista vai com essa condição até encontrar com a João Jorge, que já tá ruim também até a chegada ao Terminal Central. A emenda lá com a Moraes Salles também tá bem ruim neste momento. Para quem vai no sentido da rodovia Anhanguera, por ali a condição do trânsito é boa. 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
0: Agora 7:43.
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0: excelente quarta-feira para você. Agora faltam 3 para as 8 em Campinas.
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0: A Feira Conexão Social será realizada nos dias 7 e 8 de agosto na Lagoa do Taquaral, em Campinas, com entrada gratuita. O evento reúne 44 organizações sociais e terá apresentações culturais, gastronomia, produtos artesanais e atividades para toda a família. Na sexta-feira, a programação vai das 10 da manhã até as 5 da tarde, ok? No sábado, das 9 da manhã às 5 da tarde também. O acesso será pelos portões 5 e 7 do parque. E a feira também vai aproximar o público do trabalho de entidades que atuam nas áreas de assistência social, educação, saúde, cultura e esporte.
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0: Saber como é que vai o trânsito em Campinas agora, Robson.
2: Segue ruim a rodovia dos Bandeirantes com obras agora na altura do quilômetro 99 e um pouco antes do ponto anterior e prejudicando principalmente quem vem vindo ali da região de Americana. Na altura do quilômetro 100 já tá tudo travado também até a chegada à passagem por este trecho com obras. Para quem vai do lado contrário, no sentido do interior, trânsito bom pela Bandeirantes agora. 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
0: Agora faltam 2 para as 8.
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0: emplacando mais uma na Inspire FM, Taylor Swift, The Fate of Ophelia.
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0: Um estudo sobre a eficácia dos suplementos foi publicado na revista eBioMedicine, nos Estados Unidos. A pesquisa analisou 365

0: 5 adultos de 55 a 80 anos e avaliou o uso diário de óleo de peixe por 2 anos. O resultado foi que o suplemento não evitou o declínio da memória, não melhorou a cognição e não preservou o volume cerebral. Em outra frente, o estudo Cosmos, também nos Estados Unidos, acompanhou 16 mil pessoas com 60 anos ou mais e apontou que tomar um multivitamínico diário ajudou a manter a saúde funcional após 3 anos de uso.
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0: Inspira FM 8:31.
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0: A Bienal do Livro de São Paulo começa no dia 4 de setembro no distrito Anhembi, na capital paulista, e vai até o dia 13. Segundo os organizadores, a feira deve receber mais de 700 mil visitantes. Entre os destaques estão 350 autores confirmados, como Conceição Evaristo, Itamar Vieira Júnior e Socorro Acioli. Nesta edição, a Espanha será o país convidado de honra. A Bienal também ampliará a sua política de incentivo à compra de livros. Entre as novidades está a criação de um ingresso noturno um pouco mais barato.
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0: Robson Ramos trazendo outras informações da movimentação em Campinas. Robson.
2: Renato, trânsito lento pela Via Expressa Valdemar Pascoal, já desde a General Carneiro, direto até a passagem pelo Bosque do Jequitibás e a chegada ali do entroncamento com a Moraes Salles no final da General Marcondes Salgado. Do lado contrário, saindo da Coronel Quirino, a condição de trânsito é boa agora. 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
0: Agora 8:32.
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0: Get All, Bruno Mars na Inspira, 16 para as 9.
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0: O tenista João Fonseca estreia hoje no Masters 1000 de Montreal, no Canadá, contra o grego Stefanos Tsitsipas. A partida será ao meio-dia no horário de Brasília, na quadra central, e vale pela segunda rodada do torneio de tênis. O brasileiro de 19 anos é o 27º do ranking, enquanto Tsitsipas ocupa a 53ª posição. Os dois já se enfrentaram uma vez, com vitória de João por 2-1 na Copa Davis do ano passado.
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0: Inspira FM, Michael McDonald, Ain't No Mountain High Enough.
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0: O cantor Paulo Ricardo se apresenta em Campinas no dia 14 de agosto no Santo Rock Bar com a turnê Rock Popular. O show reúne sucesso do RPM, da carreira solo e homenagens a nomes como Raul Seixas, Cazuza e Renato Russo. O artista sobe ao palco como baixista e vocalista acompanhado de uma nova banda. Os ingressos já estão à venda e a apresentação está marcada para as 9 da noite com a abertura da casa às 7 da noite.
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0: Chegando últimas informações atualizadas do trânsito em Campinas com Robson Ramos.
2: Renato, tem um acidente ali na entrada da SP-324 no Trevo de Vinhedo, que está deixando reflexo na Anhanguera, que tem trânsito bem lento agora desde o 73 até o 75 por causa desta ocorrência. Depois dali a condição melhora vindo aqui para Campinas. Para quem vai no sentido de São Paulo, o trânsito é bom por ali. 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
0: Muito obrigado, Robinson. Terminando esta edição do Inspira pela Manhã desta quarta-feira, dia 5 de agosto, as manchetes foram: Unicamp abre atendimento gratuito para dependentes de apostas eletrônicas. Após caso de raiva, Campinas faz força-tarefa para vacinar animais em casas no entorno do Cemitério da Saudade. E a Rua Marechal Deodoro será interditada hoje no centro de Campinas para obras do enterramento da fiação. O bloqueio vai até o ano que vem. Eu sou Renato Zadi, muito obrigado pela sua companhia. Uma ótima quarta para você, um ótimo dia. Daqui a pouco tem Ana Martins, em seguida Márcio Cruz e no final do dia Jorge Moreno com Checklist. Acesse o site da inspirefm.com.br e inspire-se. No Instagram, @inspirefm. E o nosso aplicativo tem na sua loja de apps para iOS e Android. Amanhã estou de volta às 6 da manhã. Tchau. Até lá.
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2: Bom dia para você que tá na Inspira FM 97.7 nesse 5 de agosto, hoje quarta-feira. Até aqui você esteve na companhia do Renato Zadi. Eu sou a Ana Martins, fico com você até 1 da tarde, já tem o som do The Calling.

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Na Inspira, uma hora direto de música. A gente ouviu com a Kobe Calais, versão pro hit dos Beatles, Here Comes the Sun. Bom dia para você, tem Backstreet Boys.

grandes sucessos da música mundial na Inspira FM pra você. Britney Spears com uma clássica dela, Baby One More Time. Agora tem os ingleses do Simply Red, Inspire-se.

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Juntos, Colin Scott e a Whitney Houston na Inspira FM. Participe também com a gente no nosso WhatsApp, que é o 1999769-9707. Tá chegando aqui Spice Girls.

0: som do James Blunt 973, essa é a Inspira FM. Uma ótima quarta-feira para você.
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3: O mercado de brechós deve continuar em alta e pode crescer entre 15% e 20% até o ano 2030, segundo estudos citados por entidades do setor. A projeção também aponta que a revenda de roupas pode superar o varejo de moda tradicional na década, puxada por preço, sustentabilidade e pela procura por peças usadas, vintage e fora de linha. No Brasil, estimativas recentes falam em 118 mil brechós ativos, e em um mercado de moda circular que pode alcançar 24 bilhões de reais. Uma pesquisa Genial Quest, divulgada nesta quarta-feira, mostra Tarcísio de Freitas na frente de Fernando Haddad na disputa pelo governo de São Paulo. No primeiro turno, o governador tem 41% das intenções de voto contra 26% de Haddad. No segundo turno, Tarcísio venceria por 48 a 32%. A pesquisa também aponta aprovação de 55% para o governo paulista.
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0: Esse foi o George Ezra, Budapest, na trilha sonora da Inspira, trazendo agora para você as informações do trânsito.
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2: Bom dia, uma ótima quarta-feira ensolarada para você que tá aqui com a gente na Inspira. E eu tô de olho agora no caminho para São Paulo pelas rodovias Anhanguera e Bandeirantes. Pela Bandeirantes, a situação é só um pouquinho melhor. Bandeirantes tem lentidão em Jundiaí, do 52 ao 49, e depois, já na chegada marginal do Rio Tietê, do quilômetro 15 até o 13. Pela Anhanguera, sentido São Paulo, dificuldades também em Jundiaí, do 63 ao 61, e no finalzinho, do 15 até o 11 na marginal. 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

0: Tribalistas, velha infância na Inspira FM, chegando as informações do jornalismo e do trânsito.
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3: Bares e restaurantes de Campinas e Araras esperam uma alta de 20% no faturamento no Dia dos Pais no próximo domingo. Segundo pesquisa da Abracel, 76% dos empresários preveem um aumento nas vendas na comparação com o ano passado. Outros 77% acreditam em movimento acima da média de um domingo comum. A entidade diz que a data deve ajudar o setor de alimentação mesmo depois de um junho mais fraco. E o Campinas Shopping terá vacinação gratuita neste sábado, das 11 da manhã às 7 da noite, no piso térreo. A campanha vai atender crianças, adolescentes, adultos e idosos com imunizantes previstos no Programa Nacional de Imunizações. Menores de 18 anos só poderão receber as doses com a presença dos pais, de um responsável ou com autorização assinada.
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4: Você que está saindo aqui de Campinas e vai pegar Professor Zeferino Vaz no sentido de Paulínia, atenção com lentidão logo depois da Dom Pedro, a partir do quilômetro 114 e até o 115, onde tem obras. Passou do 115, o caminho já melhora e segue bem. Pela Professor Zeferino Vaz, sentido Campinas, tudo livre. 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

0: Ouvimos Daryl Hall e John Oates, One on One, na Inspira, a hora de saber o que anda ou não em Campinas. Tem informações do trânsito para você.
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2: Tem mais do trânsito falando agora do seu caminho pela rodovia Dom Pedro, que tem problemas para quem vem sentido Campinas. Obras ali em Itatiba, na altura do quilômetro 95, causando 9 quilômetros de fila, desde Atibaia, do quilômetro 86 e até o 95. Depois já melhora e vem bem. Pela Dom Pedro, sentido Jacareí, o caminho é livre agora. 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

0: Jason Mraz, Look for the Good, foi minha última na Inspira. O Márcio Cruz está chegando por aqui. A gente volta a se falar amanhã, às 9 da manhã.
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3: A Unicamp abriu um atendimento gratuito para as pessoas com dependência em apostas eletrônicas no Hospital de Clínicas, em Campinas. O serviço começou em abril e funciona às quartas, das 8 da manhã às 11h30, no ambulatório de psiquiatria, no segundo andar, sem necessidade de agendamento. Adultos passam por uma triagem, avaliação psiquiátrica e grupo de acolhimento com base cognitivo-comportamental. Adolescentes recebem atendimento individual. E o comércio de Campinas fechou o primeiro semestre deste ano com um saldo negativo de 179 vagas, segundo o Caged. No mesmo período, o setor de serviço abriu 8.459 postos de trabalho e puxou o resultado positivo da cidade, que terminou os 6 primeiros meses do ano com 8.432 empregos formais. O Sindicato Varejista atribuiu a queda no comércio aos juros altos, ao crédito caro e à redução do consumo das famílias.
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2: Olá, boa quarta-feira para você que ouve Inspira FM. Eu sou o Márcio Cruz, a partir de agora chego por aqui para te fazer companhia nessa tarde com os sucessos da música nacional e internacional. Para começar tem Lionel Rich, excelente decorrer de semana.

Isso no Door, Nene Cherry aqui na Inspira. Os nossos conteúdos estão lá no site inspirafm.com.br. Agora tem o Rich, a vida tem dessas coisas. Agora tem o Rich, a vida tem dessas coisas.

Brente, aqui na Inspira, faz bem ouvir. Excelente tarde para você. Seguimos com a Adriana Partimpim. Fico assim sem você.

0: Twinkle Sisters, pra gente fechar essa hora com um Breakout. Essa é a Inspira, tocando a melhor música. Tem uma pausa aqui pro jornalismo e a gente volta daqui a pouquinho com Laura Pausini. Vai ter ainda aqui de Abelha, Simply Red, Whitney Houston e muito mais. 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
3: A Unicamp aprovou nesta terça-feira o título de doutora honoris causa para Conceição Evaristo, em Campinas. É a primeira vez que a honraria será concedida a uma mulher negra na universidade. A escritora é reconhecida pela produção literária e pelo debate sobre representatividade e relações raciais. Na mesma sessão, o conselho também aprovou o título ao bioquímico uruguaio Rafael Hadi. E o governo brasileiro vai adotar reciprocidade contra os Estados Unidos após a revogação do visto da embaixadora Maria Luísa Ribeiro Viotti. Segundo o Planalto, a decisão americana teve tom político e não pode ficar sem resposta. O tema será discutido hoje em reunião no governo para definir qual será a medida brasileira.
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4: Logo depois de namorar, um casal compôs Na Cama, um clássico da música brasileira. No próximo bloco, aqui na Inspira, eu, Raul Rufo, vou te explicar como tudo isso aconteceu. É já já.

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2: Logo depois de namorar, um casal compôs Na Cama, um clássico da música brasileira. Eu sou o Raul Rufo, você tá na Inspira e essa história começa com um encontro que parecia casual, mas não era. Esses dois se conheceram por causa de um artista em comum. Ele tocava na banda, ela tinha escrito uma música que esse cantor ia lançar. Quando a canção ficou pronta, ela ouviu e ficou intrigada com a guitarra. Quis saber quem era o músico por trás daquele som. E foi assim que os dois se cruzaram pela primeira vez. Demorou um pouco até engrenar. Eles se esbarravam em shows, trocavam olhares, mas nada acontecia. Até que numa noite chuvosa, num evento cancelado, em que acabaram no mesmo bar, ele fez charme, ficou meio distante. Ela achou ele antipático, mas na semana seguinte eles se reencontraram. E por causa de uma meia que ela estava usando, os dois acabaram conversando e se entenderam muito bem. Anos depois, já completamente envolvidos, veio um daqueles momentos raros em que tudo se encaixa. Depois de namorarem muito, ainda na cama, ele, Roberto de Carvalho, pegou o violão e ela, Rita Lee, sem pensar, soltou uma frase. E aí, mania de você, foi sendo escrita ali na cama, sem pudor, sem censura, mas com muita poesia. E aqui na Inspira FM, a gente ouve agora Mania de Você. Meu bem.

A bonita Madonna aqui na Inspira 97.7. Baixe o aplicativo, acesse o site, fique sempre conectado com a gente. Do Brothers, excelente tarde.

0: Day Watts, DJ Coco e Corey Gray, pra gente fechar com The Reason. Essa é a Inspira FM, uma pausa pro jornalismo, pra te atualizar com as informações desta quarta-feira. Já já a gente volta com Coldplay, vai ter Barão Vermelho, Rick Astley e muito mais.
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3: A rua Marechal Deodoro, no centro de Campinas, foi interditada hoje às 8 da manhã para obras de enterramento da fiação elétrica. O bloqueio vale no trecho entre a Avenida Francisco Glicério e a Rua Doutor Quirino, além do cruzamento com a Rua Sacramento. A interdição deve seguir até o ano que vem. A INDEC orienta desvios e terá agentes no local para orientar os motoristas. E o estágio superior de um foguete Falcon 9 da SpaceX atingiu a Lua nesta quarta-feira e abriu uma cratera de cerca de 18 metros, segundo estimativas da NASA. O impacto ocorreu perto da cratera Einstein, a uma velocidade próxima de 8.700 km por hora, sem risco para a Terra. Pesquisadores acompanham o caso porque conhecem a massa, a trajetória e o ângulo da colisão, o que ajuda a estudar como crateras lunares se formam.
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Cry for Help, com Rick Astley, aqui na Inspira. A melhor música sempre passa por aqui. InspiraFM.com.br é o nosso site, os conteúdos estão por lá também. Agora tem Gilberto Gil, vamos

Spending My Time com o Roxette. Essa é a Inspira, sempre com a melhor música. Uma boa tarde para você, seguindo com Flávio Venturini e a Vanessa da Mata, Noites com Sol.

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2: Flávio Dino foi sorteado pelo Supremo Tribunal Federal para relatar o terceiro pedido de inquérito contra Fábio Luiz Lula da Silva, o Lulinha. Segundo a imprensa, a Polícia Federal apura suspeita de tráfico de influência e lobby em favor de uma empresa de segurança de dados. As investigações anteriores sobre o empresário já haviam sido distribuídas ao ministro André Mendonça. E a preocupação com a violência subiu na Bahia e do Ceará, segundo a última pesquisa Genial Quest. O levantamento reforça a pressão sobre os governadores Jerônimo Rodrigues e Eumano de Freitas, ambos do PT, às vésperas da disputa deste ano. Nos dois estados, a segurança pública virou um dos principais desafios políticos para a tentativa de reeleição do Partido dos Trabalhadores.
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Best Love com George Michael aqui na Inspira 97.7 e também pelos dispositivos digitais Inspira FM. Paul McCartney e Steve Wonder.

Taylor Dayne, aqui nos 97.7 da Inspira. E agora tem a Roberta Campos, Minha Felicidade. Excelente tarde para você.

0: Som da Britânica Xadê pra gente fechar mais uma hora aqui na Inspira com By Your Side. Eu sou o Márcio Cruz, vou ficando por aqui, a gente se fala amanhã, temos encontro marcado a uma hora, o Moreno já tá pronto por aqui, mais uma edição também, mais uma edição do Checklist, que chega aí com música, a informação no seu fim de tarde. Continue aqui na Inspira FM, porque faz bem ouvir. Até mais.
1: Boa tarde, Márcio, até amanhã. 5 em ponto em Campinas.
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1: E hoje é quarta-feira, dia 5 de agosto de 2026. Muito prazer, eu sou o Jorge Moreno e começa agora o Checklist, seu programa de música e informação aqui na Inspira FM. Agora em Campinas, 28 graus, segundo a Climatempo, a previsão de céu parcialmente ensolarado neste final de tarde. A máxima será de 28 e a mínima de 17 graus. Vamos aos destaques dessa edição? Ventania em Campinas deve se intensificar à noite, com chuva isolada e risco maior de temporais na sexta-feira. Caiado promete indulto a Bolsonaro e anistia aos envolvidos no 8 de janeiro, se chegar à presidência. Campinas terá feirão de emprego com mais de 1.400 vagas em 22 empresas nessa sexta-feira. Vamos às informações do trânsito com Gilberto Souza. Boa tarde, Gilberto.
4: Olá, Jorge Moreno. Olá, ouvinte Inspira FM. Excelente quarta-feira. Por enquanto, pouco movimento nas principais vias e corredores de Campinas. Já tem aquele trecho lento de sempre na Dom Pedro, pista norte do Anel Viário, na aproximação ao 104 da Anhanguera. Esse trecho da Anhanguera sentido Americana também tem congestionamento um pouco antes do Anel Viário, no 103 até o 105. Evite a pista expressa lateral, funciona melhor. Sistema Anhanguera Bandeirantes, nas duas direções na passagem por Campinas, tudo tranquilo. De Campinas para São Paulo, chegando à capital paulista, rodízio está suspenso por lá. 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

0: Inspira FM, faz bem ouvir Vanessa Carlton, A Thousand Miles. Agora 5:13.
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0: Em Campinas, a noite de hoje deve começar com tempo firme, mas a instabilidade aumenta nas próximas horas. A previsão aponta chance de pancadas de chuvas isoladas, com vento mais forte a partir de amanhã e risco maior na sexta-feira. O cenário também inclui possibilidade de temporais em pontos da cidade e mudança mais acentuada no tempo ao longo dos próximos dias.
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2: Inspira FM, faz bem ouvir agora 5:31. E o presidente Lula afirmou nesta quarta-feira que o governo está preparado para enfrentar os efeitos do El Niño, previsto para se intensificar no segundo semestre. Em tom de brincadeira, ele disse, abre aspas, se vier bravo, eu estou fervendo, fecha aspas. Segundo o presidente, a União articula ações preventivas com 24 ministérios para reduzir os impactos de secas e enchentes. Vamos às informações do trânsito com Gilberto.
3: Olá, Jorge Moreno, olá ouvinte Inspira FM, saída de Campinas para Paulínia tem congestionamento na Zeferino Vaz, reflexo de bloqueio para obras. Lentidão já começa na Doutora Eduardo Pereira de Almeida e vai assim até o quilômetro 119. Paciência e cuidado, trânsito afunilado, atenção com redução de velocidade repentina. Quem chega a Campinas pela Zeferino, trechinho final tem congestionamento, a mesma condição, excesso de veículos, cuidado com redução de velocidade. Passando o anel viário, caminho bom até o centro. 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
2: 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Agora 5h44. E a Feira de Barão terá programação gratuita especial para o Dia dos Pais nos dias 8 e 9 de agosto, em Barão Geraldo, Campinas. Haverá oficina de slime, brincadeiras tradicionais, gastronomia e shows de samba no sábado e rock no domingo. As atividades recreativas acontecem das 11 às 14 horas. E a entrada é gratuita. Inspira FM 5h44.

0: Inspira FM faz bem ouvir Skank Resposta. Agora faltando um minuto para as seis.
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0: Ronaldo Caiado afirmou que, se for eleito presidente, vai conceder indulto a Jair Bolsonaro no primeiro dia de governo e assinar anistia aos envolvidos no 8 de janeiro. A declaração foi feita em postagem no X e reforça a defesa do candidato por uma medida de pacificação política. Caiado diz que a proposta também inclui os demais condenados pelos atos. Vamos às informações do trânsito.
3: De volta na Inspira, Orozimbo tem intensidade, mas tudo melhora a partir da Senador Saraiva, passagem pela região central de Campinas. Corredor Lix da Cunha, Robert Bosch para Monte Mor, tem congestionamento na aproximação ao 98 da Anhanguera, mas tudo melhora depois da Dalberto Panzan. Entre a Dalberto Panzan e o centro de Campinas, Robert Bosch está congestionada. Passando a Anhanguera a partir da Lix da Cunha, a situação melhora bastante até o centro. 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
2: 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Agora 6h13 e o Dia dos Pais deve movimentar mais de 8 bilhões no varejo brasileiro em 2026, segundo a CNC. Vestuário, calçados e acessórios lideram as vendas, seguidos por farmácia, perfumaria e eletroeletrônico. O avanço é puxado por mercado de trabalho aquecido, mas o endividamento das famílias e os juros altos ainda limitam o consumo.
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0: Vampira FM, faz bem ouvir Djavan Outono. Agora 6h31.
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0: Brasileiros estão antecipando a doação de imóveis diante das mudanças previstas no ITCMD, o Imposto sobre Herança e Doação. A reforma torna a cobrança progressiva e ainda depende de regras estaduais. Então, doar agora pode ajudar em alguns casos, mas não garante pagar menos imposto. As novas regras só devem valer a partir de 2027. Vamos atualizar as informações do trânsito?
3: Ouvinte Inspira FM, caminho congestionado no anel viário Pista Norte. O motorista reduz a velocidade da passagem pelo shopping até o quilômetro 1 da José Roberto Magalhães Teixeira. Paciência, não tem registro de ocorrência nesse trajeto, apenas excesso de veículos. Já a pista sul do anel viário, motorista encontra boas condições, vai reduzir a velocidade apenas no trecho de sempre na aproximação e acesso ao 104 da rodovia Anhanguera, especialmente pela pista interna. Lateral um pouco melhor. 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
2: Inspira FM faz bem ouvir. Agora 6h44. E o Campinas Shopping terá vacinação gratuita neste sábado das 11 às 19 horas no piso térreo. A campanha vai atender crianças, adolescentes, adultos e idosos com imunizantes previsto no Programa Nacional de Imunizações. Menores de 18 anos só poderão receber as doses com a presença dos pais, de um responsável ou com autorização assinada.
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2: Inspira FM, faz bem ouvir. Agora 7 em ponto. E a Unicamp abriu um atendimento gratuito para pessoas com dependência em apostas eletrônicas no Hospital de Clínicas, em Campinas. O serviço começa em abril e funciona. Aliás, começou em abril e funciona às quartas-feiras, das 8 da manhã às 11h30, do ambulatório de psiquiatria, no segundo andar, sem necessidade de agendamento. Adultos passam por triagem, avaliação psiquiátrica e grupo de acolhimento, com base no cognitivo comportamental. Adolescentes recebem atendimento individual. Vamos às informações do trânsito.
3: Ouvinte Inspira FM, uma boa notícia no anel viário Pista Sul. O trecho agora congestionado ainda a partir do 133 passagem pelo shopping, mas agora só até a passagem pelo trevo da Avenida Mackenzie, no quilômetro 129. Mais à frente o caminho já está mais tranquilo para acessar a Antônio Carlos Couto de Barros e também acessar a rodovia Dom Pedro na direção de Atibaia. A pista norte do anel viário boa, com lentidão ainda no trecho final, na passagem pela Comendador Aladino Selme até o 104 da rodovia Anhanguera. 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

0: Inspira FM, faz bem ouvir Gregory Abbott, Shake You Down. Agora 7:14.
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0: E o governo brasileiro vai adotar reciprocidade contra os Estados Unidos após revogação do visto da embaixadora Maria Luísa Ribeiro Viotti. Segundo o Planalto, a decisão americana teve tom político e não pode ficar sem resposta. O tema será discutido hoje em reunião no governo para definir qual será a medida brasileira.
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0: Inspira FM, faz bem ouvir Duran Duran, Come Undone. Agora 7h31.
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0: E Campinas realiza nesta sexta-feira, dia 7, o 15º Feirão de Emprego e Oportunidades, com mais de 1.400 vagas em 22 empresas. O atendimento será das 9 às 16 horas no TRT 15 no centro. Há entrevistas presenciais, triagem do CEPAT e vagas para moradores de Campinas e região. Segundo a Prefeitura, é preciso levar documento com foto, currículo impresso e carteira de trabalho. Vamos às informações do trânsito.
3: Ouvinte Inspira FM, bem mais calmo o trânsito agora nas principais vias e corredores de Campinas. O anel viário bom agora nas duas direções. Exceção ocorrência na Robert Bosch, quilômetro 1, na direção do centro de Campinas, tem lentidão desde a passagem pela Adalberto Panzan. Cuidado nesse pedacinho, trânsito afunilado, cuidado com redução de velocidade repentina. Motorista que sai de Campinas em direção a Monte Mor tem lentidão entre a Anhanguera e a Adalberto Panzan, mas dá para insistir. 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

0: Inspira FM, faz bem ouvir Lady Antebellum, Need You Now, 7h45.
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0: E a Unicamp aprovou nesta terça-feira o título de doutora honoris causa para Conceição Evaristo, em Campinas. É a primeira vez que a honraria será concedida a uma mulher negra na universidade. A escritora é reconhecida pela produção literária e pelo debate sobre representatividade e relações raciais. Na mesma sessão, o conselho também aprovou o título ao bioquímico uruguaio Rafael Hadi.
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0: Inspira FM, faz bem ouvir Michael Jackson, Love Never Felt So Good. Agora faltando um minuto para as 8.
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0: E a festa do Morango de Socorro começa nesta sexta-feira e vai até 16 de agosto na Praça do Fórum, com entrada gratuita. O evento terá gastronomia, música, artesanato e opções com morango produzido por agricultores da região. A programação também inclui concurso de prato e atrações ligadas ao turismo rural. Vamos às últimas informações do trânsito com Gilberto Souza. Fala, Gilberto.
3: Jorge Moreno, ouvinte Inspira FM, uma última informação. Atenção à alça da pista expressa para a marginal da Dom Pedro, no quilômetro 137 da pista norte sentido Anhanguera, estará fechada amanhã, das 9 da manhã às 4 da tarde. Com interdição para obras no pavimento, o motorista que irá pegar a Zeferino Vaz, seja para Barão Geraldo, Paulínia ou região central de Campinas, deverá antecipar o seu ingresso na marginal no quilômetro 135. O motorista que perdeu acesso terá como opção a alça do quilômetro 141 na altura da Ceasa para fazer o retorno no Trevo dos Amarais e acessar a Zeferino a partir da pista sul da Dom Pedro I. Oferta do dia: Oba Hortifruti, patinho moído, seleção dia a dia, 500 gramas por R$ 27,99. 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
0: E você ouviu no checklist de hoje, ventania em Campinas deve ser intensificar à noite, com chuva isolada e risco maior de temporais na sexta-feira. Caiado promete indulto a Bolsonaro e anistia a envolvidos no 8 de janeiro se chegar à presidência. Campinas terá feirão de emprego com mais de 1.400 vagas em 22 empresas nesta sexta-feira. O checklist fica por aqui e volta amanhã às 5 em ponto aqui na Inspira FM. Eu sou o Jorge Moreno, continuo com você até às 22.
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Inspira FM faz bem ouvir Madonna, Holiday, lançado em 1983. Na verdade, esse foi o terceiro single do seu álbum de estreia e que lançou a diva para o mundo inteiro. Foi um grande boom na carreira da Madonna. Agora tem Jack Johnson.

Pira FM faz bem ouvir Blackstreet Rap Song. Faltando 3 minutos para as 9. Para você que está ouvindo aqui a gente em 97.7 FM, vem aí a Voz do Brasil. Mas se você está nos ouvindo pelo site ou aplicativo em qualquer lugar do mundo, continue aqui na Inspira FM. Para você, uma ótima noite.